0: Nel quarto mistero contempliamo la presentazione di Gesù al Tempio. 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
2: 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Bendita sois vós entre as mulheres e bendito é o fruto do vosso ventre, Jesus.
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2: Ave Maria, cheia de graça, o Senhor é convosco. Bendita sois vós entre as mulheres e bendito é o fruto do vosso ventre, Jesus.
3: 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Amen.
2: Ave Maria, cheia de graça, o Senhor é convosco. Bendita sois vós entre as mulheres e bendito é o fruto do vosso ventre, Jesus.
3: 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Amen.
2: Ave Maria, cheia de graça, o Senhor é convosco. Bendita sois vós entre as mulheres e bendito é o fruto do vosso ventre, Jesus.
3: Santa Maria, Madre de Deus, prega per noi peccatori, adesso e nell'ora della nostra morte. Amen.
2: Ave Maria, cheia de graça, o Senhor é convosco. Bendita sois vós entre as mulheres e bendito é o fruto do vosso ventre, Jesus.
3: Santa Maria, Madre de Deus, prega per noi peccatori, adesso e nell'ora della nostra morte. Amen.
2: Ave Maria, cheia de graça, o Senhor é convosco. Bendita sois vós entre as mulheres e bendito é o fruto do vosso ventre, Jesus.
3: Santa Maria, Madre de Deus, prega per noi peccatori, adesso e nell'ora della nostra morte. Amen.
2: Ave Maria, cheia de graça, o Senhor é convosco. Bendita sois vós entre as mulheres e bendito é o fruto do vosso ventre, Jesus.
3: Santa Maria, Madre de Deus, prega per noi peccatori, adesso e nell'ora della nostra morte. Amen.
2: Ave Maria, cheia de graça, o Senhor é convosco. Bendita sois vós entre as mulheres e bendito é o fruto do vosso ventre, Jesus.
3: Santa Maria, Madre de Deus, prega per noi peccatori, adesso e nell'ora della nostra morte. Amen.
2: Ave Maria, cheia de graça, o Senhor é convosco. Bendita sois vós entre as mulheres e bendito é o fruto do vosso ventre, Jesus.
3: Santa Maria, Madre de Deus, prega per noi peccatori, adesso e nell'ora della nostra morte. Amen.